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2: E já estamos de volta, meus amigos. Vamos curtir Ana Castela, meu povo. Mais uma sequência maravilhosa. Olha Onde Eu Tô, lançada em junho de 2025. Essa música que faz parte do álbum Let's Go Rodeio.
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0: jogou no lixo um bilhete de loteria premiado em 1 milhão de euros, quase 6 milhões de reais, após entender errado uma mensagem do caixa eletrônico que indicava apenas que o valor era alto demais para ser pago na hora. Ao descobrir em casa que seus números frequentes tinham sido sorteados, o homem correu para a lotérica, mas a lixeira, já havia sido esvaziada. Desesperado, ele contatou a empresa de limpeza pública, que conseguiu rastrear o caminhão a tempo e despejar 6 toneladas de lixo. Após 2 dias de uma busca exaustiva no meio da sujeira, um coletor finalmente encontrou o bilhete intacto. O felizardo conseguiu reaver o prêmio milionário e garantiu que vai pagar todos os custos da operação de resgate. Depois desse susto e da ajuda dos garis, a lição ficou clara. Conferir o bilhete 2 vezes nunca é demais.
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2: Muito bem, agora, depois desses fatos e boatos que rolaram pra gente, bora curtir sucesso com Jorge Matheus e Matheus e Cauã. Vamos curtir Gaivota?

0: banda, meus amigos, essa releitura desse clássico dos anos 80, eternizado por George Michael e agora com Panda por aqui. Depois do break, tem mais uma seleção pra você.
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0: estímulos.
1: E já estamos de volta. Olá, olá. Vem chegando Displicente, uma das grandes parcerias entre o Wesley Safadão e o Rei Vaqueiro, lançado no projeto Meu Forró é Meu Mundo.
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0: grama do vizinho é Bruno Rosa na parada aqui no nosso Ritmos. E agora, gente, bora curtir Edu Ferreira por aqui com mais uma edição do Fatos e Boatos.
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2: O restante de 2026 promete ser de tudo, menos entediante, se dependermos das famosas profecias de Baba Vanga, conhecida como a Nostradamus dos Balcãs. A vidente cega, que tem no currículo supostos acertos com Brexit e a queda das Torres Gêmeas, deixou um pacote de previsões de arrepiarem para os próximos meses. Segundo seus seguidores, em novembro, teremos o primeiro contato oficial com extraterrestres. E de quebra, descobriremos que já tem alienígena morando no nosso planeta há muito tempo. Se não bastasse a visita espacial, a Terra ainda enfrentará uma grande catástrofe natural capaz de afetar 8% da população mundial, além do fantasma da Terceira Guerra Mundial, que voltaria a assombrar com a escalada de conflitos internacionais. Embora as previsões atribuídas à vidente sempre surjam de conversas de corredores e pessoas que a conheceram em sua casa espiritual na Bulgária, o segundo semestre de 2026, esse promete deixar muita gente olhando desconfiada para o céu. Se os aliens vão mesmo desembarcar em novembro, ninguém sabe. Mas o melhor a fazer é apertar os cintos e torcer para que Baba Vanga tenha errado feio na matemática deste ano.
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2: De volta com a dupla Danilo e Davi, aqui no Ritmos.
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0: encerrando com Luan Santana, esse som Olho Marrom, essa música lindíssima que o Luan fez especialmente para sua esposa, a Jade, que está em todas as paradas de sucesso. Beijinho para você, fim de semana maravilhoso, foi bom demais passar esse momento contigo, um beijo e até o próximo Ritmos.
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1: Cidade in Love começa agora, projetado para unir e conectar corações. Eu sou o Gil Garcia e peço que absorva cada palavra, cada silêncio e cada som, integrando-os como elementos da sua história pessoal. Neste lugar, cada elemento ganha importância, já que a essência romântica guia nosso percurso. Este é o ponto onde a intensidade se eterniza como memória, enquanto a emoção evolui para a companhia. Começamos deixando a música fluir pelo ar, comunicando sentimentos inexprimíveis pelas palavras. Aumente o som e experimente a nossa primeira seleção musical do dia.
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0: melodia que ecoou ainda deixa uma sensação duradoura no ambiente. E na mesma sintonia, a próxima música vem para adicionar mais um capítulo à nossa história.
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0: o fim daí no espaço fica a essência emocional de tudo que foi sentido até este momento. Vamos fazer um pequeno intervalo no Cidade em Love. Retornaremos do intervalo com mais sentimentos e paixões neste ambiente romântico.
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1: O Cidade in Love está de volta, trazendo emoções que fazem de cada segundo uma experiência única. Aqui, cada palavra se converte em refúgio e cada momento é ainda mais carregado de significado. Continue a se deixar levar pela música, permita que ela envolva você e complete o encanto que apenas o coração pode compreender.
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0: mesmo que a melodia termine, os sentimentos se renovam. E essa renovação já começa com a música que vem agora.
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1: Com o término da música, preparamos um pequeno intervalo. Vamos fazer uma breve interrupção. Continue conosco. Após o intervalo, continuaremos a encher este espaço com novas melodias feitas para o coração.
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1: O Cidade in Love retorna ao ar, revivendo a magia que faz cada momento ser especial. Permita que a seguinte canção tome conta de você, seguindo adiante nesta trama emocional.
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0: concluímos mais uma edição do Cidade em Love. E cada segundo que passamos juntos se eterniza nas lembranças dos que estiveram presentes. Todos os sons, cada letra e silêncios compartilhados formaram recordações indeléveis para quem presenciou. Mesmo que a última melodia tenha cessado, o romantismo persiste em nos guiar, já que os sentimentos autênticos jamais se extinguem. Sou Ju Garcia e meu agradecimento a você por essa companhia e pela troca emocional que vivenciamos juntos hoje. Um forte abraço e até o próximo Cidade em Love, onde voltaremos a viver juntos novas emoções.
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0: meia-noite e 52.
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0: 1h51.
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1: Ah, você tá me dando mole, né? Ai, que eu gosto.

0: 12:31.
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0: 3:34.
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2: 5 e 12.

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1: Luan Santana e Léo Foguete.

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0: Esse filho é seu, Thierry.
1: Meu não, Breno. Segura que essa filha é sua, filha.

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3: Não sei.

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4: 6:48.

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1: E aí, tudo bem? Excelente final de semana. A partir de agora, o programa que é super em todos os sentidos, não é verdade? Deus, ele continua escrevendo histórias de vitória para quem confia nele. Você confia nele? Então vem para cá, porque o Super Gospel, o programa que é super em todos os sentidos, sim, já está no ar.
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1: 15 de agosto é o dia dos solteiros, não é verdade? Tem o dia dos namorados, tem também o dia dos solteiros. Israel Salazar, pra gente começar muito bem o nosso final de semana, hein? Eu

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1: Não se assuste se Deus mudar o seu ciclo de amizades. Deus ouviu conversas que você não ouviu.

0: de tudo. 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

0: Linda canção com ele e Luciano Camargo, que lançou no final de 2025 essa canção lindíssima, Terra Fértil, né? Esse louvor, ele fala das nossas impossibilidades como seres humanos e, claro, fala ainda mais das possibilidades infinitas do nosso Deus. Terra Fértil, Luciano Camargo. Leandro Borges, Deus sabe o que faz. Então, só descansa, viu?
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2: Segundo bloco chegou. Excelente final de semana para você que acabou de chegar. Seja muito bem-vindo, hein? O Super Gospel segue com Isaías Saad e Nívia Soares. Ruja o leão e que se abram os céus.

0: Nova Jerusalém. Ô, Glória, Marcelo Marques e Midian Lima, gente, parceria maravilhosa. Super Gospel, deixando o seu finalzinho de semana muito mais super, hein? Pode ter certeza, já volto.
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3: Oi, simpatia, sorria. Jesus te ama de uma forma toda especial, viu? Olha, sabia que a esperança em Cristo renova as forças todos os dias? Então espera no Senhor, confia nele e o mais ele fará. Ah, Jesus, quebra o meu orgulho. Bora lá? Essa aqui é linda, né? Juliane Souza tá chegando.

0: Gabriela Rocha, bênção. És o amor. Obrigado pela audiência. Ainda hoje tem Nicolas Henrique, tem Isadora Pompeu, Gabriel Brito, né, com Kaique Felipe, aquela dupla sensacional e muito mais.
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0: Para você que acabou de chegar, seja muito bem-vindo. Abençoado final de semana, tá? Quando o mundo foi embora, Deus ficou. Nicolas Henrique e Gisele Cristina.

0: Felipe Rodrigues. Tudo é perda, viu? A esperança em Cristo renova as forças todos os dias. Não importa o tamanho da luta, maior é Deus. Porque Deus, Ele luta, Ele peleja por você, aí sim a vitória é certa. E Ele nos capacita, né? Já tem mais.
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3: 8 e 3.
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1: Tem uma frase que diz assim: o melhor de Deus está por vir. Eu já falei muitas vezes essa frase, mas hoje eu não falo mais. Sabe por quê? Porque o melhor de Deus já veio há muito tempo, há mais de 2000 anos atrás. O filho dele, para nos curar, para nos salvar, para nos libertar. Então, não tem nada melhor que a presença de Cristo. Não há nada melhor que Cristo, viu? O melhor de Deus já aconteceu há muito tempo. Bora aproveitar. Chegando pra gente, Isadora Pompeu com a música Ovelhinha.

0: Eu quero ser grato, então seja grato, né? Gabriel Brito e Kaique Felipe, rolei também Eliane Silva com a música A Escolha de Deus, e ainda Isadora Pompeu com a música Ovelhinha, que lançou em 2024 essa música maravilhosa, né? Com 4 faixas inéditas. E a gente ouviu essa canção lindíssima na voz inconfundível de Isadora Pompeu, né? É, realmente a voz dela é inconfundível, dela, do Thales Roberto, da Cassiane, cada um com a sua digital vocal, né? Já tem mais.
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0: Que bom te ter aqui. Sorria. Jesus te ama e a gente também. Theo Rubia chegando. Deus do impossível.

0: Cuido dos detalhes. André e Felipe, Isadora Pompeu, ainda Matos Nascimento, Sai Depressão, Ô Glória. Excelente final de semana. Daqui a pouquinho tem muito mais.
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1: Quem entrega o controle a Deus, encontra descanso para a alma. Amém? Bora lá? Chegando pra gente, Fernandinho. Nada além do sangue. Essa ele gravou em 2007.

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Mas ele foi transpassado pelas nossas transgressões e moído pelas nossas iniquidades. O castigo que nos traz a paz estava sobre ele, e pelas suas

0: Ó, quão lindo esse nome é! Ana Nóbrega na Mais Ouvida. Já já tem o oitavo e último bloco do nosso programa, que é super em todos os sentidos.
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3: Peça para o Senhor fazer um milagre na sua vida, porque hoje a salvação entra na sua casa.

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2: Já voltei? Bora voltar em 2007. PG, eu vou passar pela cruz.

0: Eu vou passar pela cruz. PG! É, ex-vocalista, né, da banda Oficina G3, começou lá e agora carreira solo. Rapaz, a voz do PG é lindíssima, né? Muito obrigado pelo carinho, tô indo nessa. Se Deus quiser, a gente volta no próximo final de semana com mais um super gospel pra deixar a sua vida ainda mais super abençoada, tá? Incendiários e Marcelo Marques cantam pra gente, Eu Tenho Você.
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0: Eu Tenho Você. Valeu, Incendiários, valeu, Marcelo Marques. A você do outro lado, valeu também. Obrigado pela companhia e pela simpatia, tá? Até a próxima, se Deus quiser. Tchau, gente!
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3: 9 e 12.
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2: Bom fim de semana pra você que tá com a gente ligadinho aqui no nosso Mega Mix. É um prazer te encontrar. Como é que passou a semana? Passou bem? Espero que sim, hein? Bom final de semana pra você que sintoniza aqui a nossa rádio. O Mega tá chegando pra te fazer companhia. A partir de agora são 2 horas, hein? 120 minutos com muita música legal, muita alegria e você junto com a gente, tá? Fique à vontade, a casa é sua e o Mega Mix também. Pra começar, tem Fred e Fabrício. E essa música é demais. Te Amar é meu talento, hein? Esse projeto deles que resgatam aí o sertanejo romântico lá dos anos 90. Bora curtir!
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0: Essa pegada, esse arrocha, Nando Moreno, Chapeludo. Participação especial de Rio Negro e Solimões. Sam Smith também teve o Dilcinho, hein? Animando aqui a nossa programação, esse pagode. Todo talento e reverência desse grande artista, um showman também, né? Dilcinho, e abrimos a edição do Mega Mix deste final de semana com o Fred e Fabrício. Te Amar é Meu Talento. A melhor playlist musical, minha gente. Essa rádio aqui é tudo de bom, né? Programação gostosa, recheada com sucessos. Daqui a pouquinho você vai curtir uma regravação, gente, na voz do saudoso Cristiano Araújo, que tenho certeza você vai curtir demais. Em instantes aqui no Mega. Já de volta aqui no seu Mega Mix, e agora você vai curtir a música Olha Onde Eu Tô, que foi lançada em junho pela Ana Castela. Essa música, ela faz parte do álbum Let's Go Rodeio, reforçando aí a conexão com o universo agronejo.
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0: Michel Teló, o sertanejinho do Teló. Gente, esse projeto ficou bem legal, né? O Michel Teló cantando aí os ritmos que fizeram sucesso no passado, né? Em versão sertaneja. Thalita Mel com Comandante Melzinho. Ainda teve Luiz Henrique Léo Cara Feia. E abrimos esta sequência ao som da nossa boiadeira Ana Castela. Olha onde eu tô. Um bom final de semana pra você, você e você também. Já já tem mais músicas no seu Mega Mix, o seu programa de fim de semana.
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1: O Mega Mix está de volta com vocês, sempre com sucessos. Olha, a dupla Felipe e Rodrigo, eles lançaram em abril deste ano a música Ignora. Essa música, ela estreou no Top 9 Global do Spotify e ela faz parte do projeto Velhos Hábitos e traz aí uma pegada country moderna com um refrão feito para quem está sofrendo por amor.
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0: aqui pra gente, é sucesso, é bom demais. É Eduardo Costa. Também teve Bruno Marrone, Esqueci Você. A participação especial é da dupla Henrique e Diego, Lagum. E também teve Felipe Rodrigo, Ignora. Mais um grande sucesso que você curte com a gente na nossa programação aqui no Mega Mix. A melhor playlist do rádio, hein, gente? Uma melhor do que a outra. Um abraço muito especial pra você que ligou o rádio agora, você que tá trabalhando neste final de semana, os amigos motoristas de aplicativo, taxistas, motoristas do busão também, né? A galera do transporte aí, coletivo, ligados aqui com a gente, pessoal da segurança pública, da área da saúde, enfim, esteja onde você estiver, ligado com a gente, um bom fim de semana, hein?
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0: A dupla Zé Neto e Cristiano celebraram em 2025, no ano passado, 10 anos de sucesso, hein? Desde que explodiram com o seu hit Seu Polícia. E para comemorar, eles lançaram o projeto Magia das Estrelas, com inéditas e regravações. Uma das inéditas é Resumindo, que fala de um ex-amor pedindo para voltar.
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0: Gente, essa música é linda, hein? Tem uma letra incrível. Gustavo Lima, o embaixador retrovisor. Ainda teve o GG, Léo Santana, Contatinho. A participação foi da Anitta, Lola Young. E abrimos a sequência com o sucesso Bom Demais da dupla Zeneto e Cristiano, em 10 anos de sucesso. E assim a gente fecha a nossa primeira hora juntos. O Mega Mix faz uma pausa bem rapidinha mesmo. E já tá de volta com a segunda hora que tá preparada, gente, com muito amor e carinho pra você. A melhor programação do rádio. Segura aí que é rapidinho, hein?
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2: 16.
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0: Tá de volta o nosso Mega Mix aqui no seu fim de semana especial da sua rádio favorita. A gente segue juntinho sempre com alegria, alegria, alegria e música boa pra você curtir, hein? Quem tá chegando é o Gustavo Lima, ele que lançou a versão completa do álbum Feito à Mão, que foi gravada aí de forma intimista em sua casa em Goiás, hein? E o destaque é a faixa Assunto que Dói, que fala de alguém que finge ter superado um ex-amor.
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junto com Ícaro e Gilmar. Ainda teve Fala Mansa, também teve Felipe Araújo, Última Noite, junto do Luan Santana. Que dupla, hein? Felipe Araújo e Luan Santana. E a gente abriu a segunda hora de hoje com Gustavo Lima, Assunto que Dói, aqui no seu Mega Mix, o seu programa de fim de semana, levando a melhor programação do rádio, hein, gente? Parabéns aqui para a equipe da rádio que tem feito um trabalho fantástico, levando até você a melhor programação. As músicas que fazem o sucesso, toca

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0: Jorge Mateus haverá sinais. A participação especial é da Lauana Prado. Ainda teve Gustavo Mioto, eu gosto assim, hein? A participação especial é da Mari Fernandes, Vitor Clay, Ponto de Paz. E abrimos a sequência com Guilherme Benuto e Luan Santana e o quarto 67. Mais um grande sucesso que você curte junto com a gente na melhor rádio, na sua companheira diária de todos os dias, mas também, né? Todo final de semana. A melhor playlist tá aqui e já já quem canta? Quem canta aqui? Quem? Eles? Danilo e Davi. Daqui a pouquinho, hein?
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2: Oiê, tudo bem? Como é que tá? Prazer te encontrar aqui, bebê. Bom fim de semana pra você, hein? A dupla Jumbusco e Vinícius, eles lançaram no ano passado, em setembro, a música Medida Protetiva, uma parceria deles com o embaixador Gustavo Lima, hein? Essa música, ela faz parte do EP Deixa o Barulho, que fala sobre a dor de não conseguir esquecer um grande amor. Aô, sofrência! É hora de Medida Protetiva!
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0: Max Oliver aqui no seu fim de semana, no seu Mega Mix, o seu programa de fim de semana que também teve Jovem Dionísio, Mariah Carey e também o João Bosco e Vinícius e a Medida Protetiva junto do Gustavo Lima, hein? A melhor playlist do rádio tá aqui pra você curtir nesse super fim de semana que realmente é maravilhoso, é especial, pois tem você, você que é o melhor ouvinte do mundo, hein? Um abraço especial aí, meu muito obrigado pela audiência. Já já o Mega volta, hein?
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0: O Guilherme lançar em setembro o EP Só Se Vive Uma Vez, volume 1, que tem a participação explosiva da Ana Castela. Os três cantaram juntos a faixa Todo Mundo Menos Eu, uma mistura de sertanejo e forró que promete dominar as playlists.
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2: Ana Castela, o Guilherme.

0: Murilo Rufi, deixa eu. Ainda teve Hugo Henrique Mala, o Zé Vaqueiro com o Comandante Xande Avião, Demi Lovato, e abrimos a sequência com Hugo e Guilherme, junto com a Ana Castela. E assim, a gente fecha a edição deste final de semana aqui do seu Mega Mix. Meu muito obrigado pela amizade, pela companhia, pela audiência. Você que sintoniza aqui a nossa rádio todo final de semana mesmo, tá? Um abraço muito especial em cada um de vocês. E até o nosso próximo encontro, hein? Tudo de bom. Tchau, gente.
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E por aqui já vamos chegando no seu domingaço. Que bom ter a sua companhia em mais um final de semana, começando mais uma edição do nosso programa. Hoje, 16 de agosto, com o maior prazer do mundo, eu sou o Deluca, junto com você, levando muita música, alegria, entretenimento e muita coisa boa pra agitar o seu final de semana daquele jeito, hein? Vamos começando já trazendo a primeira de hoje. Tem o som de Eli Justi, Calguel.

começar e começar muito bem ao som do Marcos Belucci. Sonho de todo casal, música de abril do ano passado, Ferrugem, Arrependidaço e The Weeknd com Cry For Me, pra gente abrir a primeira sequência aqui do domingo.

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0: 11:28.
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2: Som do Zé Felipe pra gente curtir sua boca mente. Ana Castela, pra gente abrir mais uma sequência aqui no Domingaço. Aqui o sucesso não para.

Esse é o som do Humberto e Ronaldo, Geninha e Mariana Fagundes pra gente curtir. E agora vamos falar de Natan. O cantor Natan lançou o álbum Natan em Vegas, gravado em Las Vegas. O DVD fala sobre a expansão do forró brasileiro pro mundo. E a faixa de destaque é Eu Tô Querendo de Novo, com colaboração.

Júlia e Rafaela fechando mais uma sequência com Medo Novo. Natan, Anitta, Eu Tô Querendo de Novo e Humberto e Ronaldo, Só Não Embaça Meus Forró. Segura aí que é rapidinho, daqui a pouquinho tem muito mais.

Bom demais curtir Guilherme Benuto, né? Com participação do Natan, fechando o circo, Elton John, Cold Heart e ainda também o PPA com Country Beat. Que delícia pra gente fechar mais uma sequência. Domingaço.

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2: Onde quer que você esteja, bora curtir mais som, mais música, agitar seu final de semana só com as melhores. Felipe Rodrigo tá chegando por aqui.
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janeiro de 2024 com as vozes de Hugo e Guilherme, Lucas Luco, Lembra Que Aqui Não Tem Nada e ainda Thiaguinho Me Balançou, pra gente fechar mais uma sequência aqui no Domingaço. Sai daí não, é rapidinho, daqui a pouquinho a gente já continua, já trazendo mais música aqui na melhor rádio do seu rádio.

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2: Seu final de semana com muito mais som é aqui no Domingaço, agora com Matheus e Cauã e Ana Castela, Ilusão de Ótica.

E esse é o som do Maurício e Eduardo, Empresta Eu Pra Ela, Lucas Morato, Do Jeito Que Eu Tô e Blackpink com Gol, pra gente fechar mais uma sequência aqui no Domingás, que volta rapidinho, logo depois do intervalo aqui na programação número 1.

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1: Estamos de volta, ótimo domingo, excelente final de semana. E aí, tá trabalhando assim como eu ou tá de boa na lagoa? Bora curtir mais som, agora tem Eduardo Costa, Imagina Eu. Aliás, essa música, Imagina Eu, é do DVD Eduardo Costa do Velho Testamento. Essa música fala sobre a dificuldade de esquecer um amor do passado. Quem nunca, né?
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pra gente curtir é Felipe Araújo, 7-1, com participação do Sorriso, Fala Mansa, Não Vou Mais Chorar e Lucas e Igor com sucesso Flash. Segura aí que rapidinho eu tô de volta com mais Domingaço por aqui.

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1: Estamos de volta e agora tem Bruno e Barreto aqui no Domingaço. A nova Texana 37.

Anitta, Meu Mel, com participação do Melim. E a dupla Diego Victor Hugo lançou a música Moça pra Casar no Projeto Décimo. E nessa música, a dupla defende que está solteira apenas o tempo pra si e não sinal de que a pessoa desistiu.

esse é o som do Gustavo Mioto. Relógio, passou por aqui Diego Victor Hugo, Moça Pra Casar e Anitta e Melim e Meu Mel, pra gente fechar a penúltima sequência aqui do nosso Domingaço. E daqui a pouquinho já trago as últimas de hoje.

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1: Vamos curtir agora o embaixador. Tem Gustavo Lima e Luiz Ponce juntos.
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Não Namora, com participação do Zé Neto Cristiano, para trazer a última de hoje aqui do nosso Domingaço, para finalizar mais uma edição, agradecendo o carinho, audiência e companhia, e já marcando um novo encontro, próximo final de semana, próximo domingo, eu, Deluca, você, o melhor ouvinte, muita moda boa nessa programação preparada com todo carinho. Ótimo fim de semana, excelente semana que tá chegando de presente para todos nós, beijo no coração, fica com Deus e até a próxima. Tchau, tchau, valeu!

Sextol, bem-vindos ao melhor final de semana aqui do seu rádio, você que está conectado junto com a gente em mais uma edição do seu Conexão Mix, aqui na sua rádio favorita. É um prazer gigantesco estar junto com vocês nessa audiência maciça nesse final de semana. Meu muito obrigado, hein, pelo carinho da sua audiência, o carinho da sua amizade também, esteja onde você estiver. O Conexão está chegando a partir de agora para te fazer companhia nas próximas 2 horas, levando alegria e a melhor playlist musical do rádio também. E a gente começa com Matheus e Cauã e Lauana Prado, Admito.

0: Henrique e Juliana, é um sucesso que você canta com a gente. Essa música é do ano de 2024, hein? Recentemente, sucesso lançado por eles aí, Seja Ex. Uma música que realmente toca demais, né? Tocou demais no rádio. Faz parte da playlist favorita de muita gente aí, né? E ela faz parte do projeto do álbum Manifesto Musical 2, dos irmãos Henrique e Juliano. Também teve Turma do Pagode. Que encontra esse, hein? Turma do Pagode, junto do Zeca Pagodinho, Pedindo a Conta. Tem a participação especial aí do nosso, o nosso maestro do samba, Zeca Pagodinho. Ainda teve João Bosco e Vinícius com Gustavo Lima, 25 horas, e abrimos a edição desse fim de semana gostoso aqui da sua rádio, ao som de Matheus e Cauã, Admita. A participação especial é da Lauana Prado, hein? Essa música, ela faz parte do projeto Astral, é Admita, é sucesso, é bom demais, é o Conexão Mix com você.
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0: 89.
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2: Já estamos de volta. É uma alegria imensa poder passar esse fim de semana junto com vocês aqui na sua rádio favorita, hein? Olha, gente, a dupla Guilherme Benuto, eles lançaram em setembro do ano passado a música Quarto 67, uma parceria deles com o Luan Santana. E essa música, ela faz parte do DVD Mais Amor, Mais Música, onde os irmãos entregam romantismo, sofrência e uma energia incrível.

0: nosso super fim de semana no seu Conexão Mix. A melhor programação do rádio tá aqui, hein? A melhor playlist também, hein? Teve Anitta com Felipe Amorim, Hitmaker, Olivia Rodrigo. E abrimos a sequência com Guilherme Benuto, Quarto 67, junto do Luan Santana, hein? Esse trio, os irmãos Guilherme Benuto e Luan Santana. Pra você que ligou o rádio agora, bem-vindos ao nosso Conexão Mix. A melhor programação do fim de semana tá aqui. Tá aqui pra você curtir, hein? Satisfação enorme estar com você, meu lindo, minha linda. Segura a emoção que eu volto já.
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2: Já de volta o nosso Conexão Mix. A melhor programação do rádio tá aqui, gente. Seguimos, é hora de Max Oliver.

0: Ana Castela, olha, olha onde eu tô, hein? Essa música é de 2025, Ana Castela. Ela faz parte do álbum Let's Go Rodeio, onde ela reforça toda a sua conexão com o mundo agronejo, universo agronejo. Ainda Jade Jadson, os brutos do sertanejo, dona. Essa moda é ajeitada, hein? Uma regravação da música da banda Roupa Nova. Ainda teve o pernambucano Léo Foguete e abrimos a sequência com Max Oliver, Meus Braços. Conexão Mix, o seu programa de fim de semana junto com vocês, aqui na sua rádio favorita, a melhor playlist musical tá aqui.
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2: Sentimento de verão. Thiago Freitas.

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1: Olha, a dupla Cleito e Romário, eles lançaram a música Se Eu Te Perdoar, hein? A parceria deles com o Zé Felipe. Essa música, ela fala daquele momento em que você decide perdoar alguém, mas logo em seguida começa a se questionar se seguiu mesmo o caminho certo.
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Amor Vagabundo, a participação é do Luiz Fonsi. Ainda teve Cal Smith, Era Uma Vez. Essa música é linda, hein? Você recordando pra gente. Momento TBT deste fim de semana também, do nosso Conexão, que ainda teve Maroon 5. Também teve Cleito e Romário, Se Eu Te Perdoar, parceria deles com o Zé Felipe. E assim a gente já fecha aqui a nossa primeira hora juntos, hein? Daqui a pouquinho o Conexão volta com você.

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3: Satisfação te encontrar aqui, hein? Esse é o nosso Conexão Mix. A maior audiência do seu final de semana tá aqui, gente. É hora de Pedro Paulo e Alex com Country Beat.

0: Altamira Osmar, Zezé de Camargo, irmão da Lua, amigo das estrelas. Ainda teve o Natan, ei, Natanzinho, hein? Essa moda é ajeitada, amor na praia. Essa energia fantástica do Natan, hein? E essa música, Amor na Praia, ela faz parte do álbum Baguncinha do Natan. Ele quase não gosta de bagunça, né? Ainda teve Zé Neto e Cristiano e o amigo taxista. Parabéns aí, quero mandar um abraço especial a todos os motoristas, né? Parabéns aqui a todos vocês que trabalham nesse fim de semana também. Tô na lida trabalhando no fim de semana com o radinho ligado aí, fazendo as corridas, transportando as pessoas e levando sempre essa alegria imensa e sorrisão no rosto aí e deixando a música por nossa conta. Amigo taxista, amigo motorista de aplicativo, aquele abraço. E a gente abriu a segunda hora do Conexão com Pedro, Paulo e Alex, que delícia! Participação do grupo Cal Tribit. Já já eu volto junto com você.
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1: Olha, a dupla Marcos e Benucci, eles lançaram no ano passado o EP Energia, que tem 5 novas faixas que aquecem o coração. E uma delas é a música Sonho de Todo Casal, que fala da sorte de encontrar a pessoa certa.
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0: Fernando e Fabiano com o Panda pra fechar a edição de hoje. Também teve Grupo Menos é Mais com Natan pela última vez. Duzão e Companhia, Kylie Minogue e também teve Marcos e Belucci, Sonho de Todo Casal. E assim a gente fecha muito bem a edição deste final de semana. Um abraço muito especial pra você que esteve comigo. Um bom final de semana. Obrigado pela audiência e até o nosso próximo encontro. Tchau, tchau.
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3: Fala comigo que o final de semana chegou e o nosso Top 30 Nejo chegou com tudo também pra bombar aqui nesse final de semana pra você curtir as 30 mais do sertanejo em ordem escalafobética. Brincadeira. É de trás pra frente, da 30ª para a primeiríssima. Tudo bem? Bom final de semana. Semana, gente, eu já vou começar aqui com uma top das top das top, sabe? A dupla Zeneto e Cristiano, eles celebraram no ano passado 10 anos de sucesso desde que explodiram com aquela canção que você sabe, Seu Polícia. E pra comemorar, eles lançaram o projeto Magia das Estrelas com músicas inéditas, regravações. E uma destas músicas quentíssimas, ineditíssimas, é aquela que fala de um ex-amor pedindo pra voltar. Resumindo, Zeneto e Cristiano na 30ª posição de hoje aqui do nosso Top 30 Nejo.
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0: Musician com Bruno Marrone. Ai, que vontade. Antes, na 28ª, o Felipe Araújo cantou Estranho de Novo. E tivemos, na 29ª posição, a Paulinha Fernandes com o Amar de Novo, que faz parte do seu EP Simplesmente Eu. Fazendo aí uma brincadeira, escrevendo simples em letras maiúsculas, o mente em letras minúsculas e o eu também em letras maiúsculas. Top 30 Nejo, volta já.
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0: Fala comigo que o Top 30 Nejo tá de volta no seu rádio, gente. Agora tem Guilherme Santiago com a música Pra Não Lembrar de Mim, juntinho aí com Zezé de Camargo e Luciano, falando de... Fala o seguinte, né, gente? Esquecer um grande amor significa abrir mão de uma parte importante da sua própria história, né? Na nossa 26ª posição, vamos ouvir.
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0: bonita, tá bonita assim lá longe. Presente Camargo e Luciano.
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1: Luan Santana e Léo Foguete.

0: 23ª Luan Santana Dona com Léo Foguete, na 24ª Júlia e Rafaela Medo Novo e na Traia Véia. 25ª posição, cantaram Lembrança Boa. Gente, já eu tô de volta por aqui, bom final de semana por aí.
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2: 4h38.
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1: Fala comigo que agora tem a dupla Leandro e Romário que lançaram Corações Egoístas, participação de Ícaro e Gilmar. Ícaro e Gilmar, essa aqui é pra você que curte aquele modão sofrido, doído demais, como cantaram Maiara e Maraísa. Gente, quantos relacionamentos não estão assim? O casal fingindo, né? E com aquela dificuldade de seguir em frente, não é fácil. 22ª posição de hoje.

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1: 21ª Lê Vieira Foguinho com Kleber e Cauã. Top demais. E agora tem o nosso quadrão Retronejo. Olha, gente, lembra da Pantera Cor-de-Rosa? Essa daí foi lançada em 2013 pela dupla Munhoz e Mariano, trazendo o clássico tema instrumental do famoso personagem do desenho animado. O lançamento virou um grande sucesso e garantiu presença obrigatória nas festas de todo o país. Vamos curtir.
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0: Elis, Justin e a Insônia da Madrugada ocuparam a 20ª posição de hoje do Top 30 Nejo, que volta já.
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0: Vem que vem no melhor do buruburu do músico. Vem que vem com o melhor da música sertaneja. Top 30 Nejo agora na 19ª posição. Gustavo Mioto, Princesa.
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0: firme, hein?
1: 16ª, Panda, eu te seguro. Na 17ª posição, aí a roça vence, bem bacana. 17ª posição, gente, Michel Teló lançou essa música fazendo uma homenagem ao trabalho duro do agro, né? O agro é pop, o agro é top, o agro é difícil, né? Brincadeira não, hein? O 17ª posição, na 18ª, Felipe Rodrigo Gosta de Rua, e a gente volta já.
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4: Super fim de semana pra vocês, meu povão. Sertanejo, Top Trintanejo tá de volta com Fernando e Sorocaba. Como dizem um amigo meu, Fercaba e Soronando. Já vai sabendo, 15ª posição.
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0: Quem gostou faz barulho aí, churrasco com
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2: Eu acho que você tem que mandar aquela mensagem. Mas manda o que tá no seu coração.
3: Porque se fosse eu falaria mais ou menos assim.
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2: Não, apaga.

0: Na 12ª, Zezé de Camargo com o Irmão da Lua, Amigo das Estrelas. Essa é novíssima, novíssima, novíssima, mês de maio agora que foi lançada. Hugo Henrique na 13ª, Mala na 14ª, Danilo Davi, Apaga, Apaga, Apaga, Eu Volto Já.
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0: 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Top 30 Vem comigo, povão sertanejado, você que tá nesse finalzão de semana aí de boa em casa, curtindo a nossa programação do Top 30 Nejo, você que tá nas estradas viajando, boa viagem. Simone Mendes, 11ª de hoje, Me Ama ou Me Larga.
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2: Simone Mendes!

0: décima posição de Lucas e Igor Flash. E agora, mais uma vez, nós vamos relembrar no quadro Retronejo o sucesso Zoar e Beber, que foi lançado lá em 2011 pela dupla Henrique e Diego. Gente, essa música faz parte do álbum Tempo Certo, que trouxe diversos estilos musicais.
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0: Cairágua com Zé Neto e Cristiano, nona posição. Voltamos já.
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2: 5:31.
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0: 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E aí, turma, tudo bem? Tamo de volta no Top 30 Nejo. Na oitava posição de hoje tem Henrique e Juliano. Lá no ano de 2024, meu povo, eles lançaram o sucesso Seja Ex, né? Essa música daí é do álbum Manifesto Musical 2, falando de alguém que decidiu não dar outra chance pro seu ex-amor. Tem gente que dá chance, 2, 3, 4, 10 chances no negócio, sabe? Não sei te falar. Vamos ouvir.
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0: Patrícia e Manuela Chamo Samu. Na sexta posição, Gustavo Lima, Assunto Que Dói. E na sétima, o Maurício e o Eduardo, Solteira no Mundo. E o nosso penúltimo bloco chega ao fim. Gente, próximo é o último bloco. Você é o nosso convidado especial. Fica com a gente que eu volto já.
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1: E aí, tudo bem? Tamo de volta no Top 30 Nejo. Quarta posição de hoje, Guilherme Benuto, e o quarto 67.
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0: Segundona com Bruni Barreto, Texana 37, top demais, né? Fazendo uma brincadeira aí da... É tipo assim, da Cinderela... Da Cinderela do Agro, vai. É, segunda posição. Na terceira, medalha de bronze, Matheus e Cauã, Admita. E agora, meu povo? Na primeira posição tem João Bosco e Vinícius e o Gustavo Lima com sucesso 25 horas. A música faz parte do projeto Deixa o Barulho, volume 2, e fala de uma noitada que parece que não tem fim. Vamos ouvir?
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0: assim o nosso Top 30 Nejo de hoje. Valeu demais pela sua audiência. Um forte abraço, bom final de semana e até o próximo programa.
1: O Top 30 Nejo fica por aqui. Ótimo final de semana e até a próxima, pessoal. 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
5: E aí, tudo certo? Aumente o volume do rádio, eu sou o Michael Oliveira, chegando com tudo nesse fim de semana em mais um 60 Minutes. Nessa edição vai ter Rosaline, Miley Cyrus, Gracie Abrams, e a gente abre super bem com a loira Taylor Swift, casadíssima, The Fate of Ophelia.
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Esse é o seu 60 minutos batendo forte no seu rádio. Harry Styles, Watermelon Sugar. Teve Lola Young, Messi, One Republic, Ain't Worried, Sabrina Carpenter, Espresso, e abrimos bem com a loira Taylor Swift. E agora é a hora de você conferir The Weeknd com o hit Save Your Tears. Essa música é uma mistura perfeita do pop atual com aquele sintetizador que lembra os anos 80. É um dos maiores sucessos do cantor e não deixa ninguém parado.

by Gracie Abrams, That's So True, fechando super bem. Aí a primeira parte do seu 60 Minutes teve Dua Lipa com Da Baby Levitating e o The Weeknd, Save Your Tears. I'll Be Right Back, depois em

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2: We are back. Estamos de volta. Esse é o seu 60 minutos no seu rádio. Bom fim de semana pra você que segue ligado, ligado aqui. Chegou agora. Welcome. E agora a gente rola Katy Perry. 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
1: Mariah Carey e Anderson .Paak play this song nos seus 60 minutos. David Guetta, Anne-Marie, a Coiler Ray com Baby Don't Hurt Me, Lady Gaga e a Doughty Runaway e o som de Katy Perry lá no começo do bloco. A Shakira tá chegando com o hit Die Die, uma das músicas temas da Copa do Mundo 2026. E essa é a quarta vez que a nossa diva latina lança uma música para esse grande evento. Die Die traz a parte

0: Snap. Daí, Rosaline, Snap, fechando super bem o seu 60 Minutes. Uma hora de muita música no seu rádio. Miley Cyrus, End of the World. Rema e a Selena Gomez com Come Down. Shakira e o Burna Boy lá no começo do bloco com Die Die. Valeu demais, viu? Boa semana pra você. A gente se vê na próxima edição. Tchau!
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